Obrigado. Obrigado, obrigado. Gracias. Gracias. Gracias. Gracias. Por todo esto. Por este carinho, por este amor, por essas coisas lindas. Que uma vez mais recebo aqui em Miami. Por todos vocês. Muitas graças. Muitas graças. Este show ofereço a Deus de bondade. Este show dedico com todo o meu amor a Maria Rita. Gracias, gracias, gracias.